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2: 1:14.
3: Boa noite.

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1: Duas horas.
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1: 2:24.
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1: 3 horas.
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1: 3:19.
2: Boa noite.

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1: 3 e 29.
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1: 4 horas.
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1: 5 horas.
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1: 5 e 12.
2: Bom dia.

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1: 5 e 21.
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1: 6 horas.
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4: Manhã de segunda-feira vamos saber quais as notícias em destaque. Rita Villarreal, bom dia.
5: Bom dia, Sandra. Aviso amarelo para Portugal continental devido ao calor, incêndios, mais de 77 mil hectares consumidos em Espanha, já em França, Bordeaux em risco pelas chamas.
4: Está com a Renascença neste início de semana. Vamos à edição das 6.
5: Hoje os termómetros voltam a subir, à exceção do Faro. Todos os distritos de Portugal continental estão sob aviso amarelo da meteorologia devido ao calor. Ouvida pela Renascença, a meteorologista Patrícia Marques aponta para um aumento global das temperaturas em todo o país e que podem levar a noites tropicais em algumas zonas.
6: Tem uma subida entre 3 a 4 graus na generalidade do território e amanhã é que será sentida de forma mais acentuada a subida da temperatura máxima. A temperatura mínima também sobe. Ficaremos apenas com as regiões do Alentejo e do Algarve com noites tropicais. Aliás, o Algarve já tem registado temperaturas acima de 20 graus durante a noite na parte do Sotavento Algarvio. De facto, só o Alentejo e o Algarve é que terão noites tropicais na próxima noite.
5: A meteorologista Patrícia Marques, ouvida pela Renascença, o aumento das temperaturas obriga a atenções redobradas para o risco de incêndio. A maior parte do território continental está sob risco elevado, muito elevado, ao máximo de fogo rural. Incêndios na Europa. Em Espanha, os fogos de Ávila e de Madrid fundiram-se de forma intermitente. É o que diz o delegado do governo de Castilha e Leão, citado pelo jornal espanhol El País. O incêndio em Ávila, que já foi considerado o maior da história do país, nos últimos dias arderam pelo menos 77 mil hectares de terreno espanhol e mais de 90 mil pessoas foram evacuadas ou confinadas nas regiões de Ávila, Madrid e Toledo. Já em França, pelo menos 220 mil pessoas já foram retiradas das suas casas e as chamas continuam a ameaçar a localidade de Bordeaux. A situação dos incêndios já levou o presidente Emmanuel Macron a convocar para amanhã de hoje uma reunião do Gabinete de Crise e do Conselho de Ministros. Começa hoje a inscrição para a época especial dos exames nacionais. A época extraordinária foi criada para compensar os atrasos e os problemas na correção das provas. É a nova época que decorre entre os dias 3 e 8 de setembro. Para os alunos que decidirem fazer os exames nesta época, será considerada a melhor classificação obtida. O líder parlamentar do PSD espera que não haja baixas no governo até setembro. O Soares diz que a estabilidade governativa deve sobrepor-se ao que considera pequenos casos que envolvem os ministros da Educação e da Administração Interna.
7: Eu julgo que quando chegamos a setembro teremos provavelmente o mesmo elenco governativo e eu assim espero. Espero por um conjunto de razões que creio que são importantes não para o governo ou para o PSD, mas sobretudo para o país. A primeira das quais é que a estabilidade governativa é essencial para que as políticas possam prosseguir e algumas delas possam até ter continuidade. E por outro lado, porque é também sinal de que os pequenos casos que atingiram designadamente dois ministros, o Ministro da Educação e o Ministro da Administração Interna, estão ultrapassados. E julgo que isso significa estabilidade política e significa sucesso nas políticas.
5: Hugo Soares, o líder parlamentar do PSD, em entrevista à CNN Portugal. E para fechar, Sandra, hoje é dia de subida no preço dos combustíveis. O gasóleo deverá aumentar cerca de 7,5 cêntimos por litro. Já na gasolina, a subida é de quase 3 cêntimos, já com o desconto do governo sobre o ISP. Ponto final nesta edição.
4: Obrigada, Rita Villarreal. A subida do preço dos combustíveis, já nos habituámos, não é, a dar esta notícia.
5: Sim,
4: e a ouvir. Esperamos que tenha abastecido durante o fim de semana. Obrigada, Rita, e boa semana.
5: Obrigada, boa semana.
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4: Muito bom dia, boa segunda-feira. Está com a Renascença e eu espero que esteja muito bem depois de um fim de semana em que provavelmente aproveitou para recarregar baterias ou então fazer as malas, porque muitos portugueses estão certamente de férias a aproveitar agora esta última semana do mês de julho, com agosto quase, quase a chegar. Olha, e hoje, sabe que dia é? Hoje é dia 27 de julho, dia de aniversário do nosso Paulino Coelho, a quem eu envio mais um grande beijinho de parabéns. Eu espero que o Paulino tenha um super dia. Amanhã ele está connosco aqui a partir das 6 da manhã e hoje, olha, que aproveite muito o dia. Se quiser, pode enviar uma mensagem de parabéns ao Paulino. Acho que ele vai adorar. 962-007-500 é o número que nos liga. Pode enviar mensagem a qualquer momento e hoje as mensagens são mesmo todas para o nosso Paulino Coelho, que está de parabéns.

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2: 6 horas e 30 minutos.
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0: 7 horas. 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
2: Boa semana.
3: Boa semana para ti também. Então, segunda-feira, 7 horas, muitas pessoas estão a começar o dia. O que é que marca a atualidade?
2: Portugal continua a falhar no acesso a cuidados oncológicos de qualidade. Polícia Judiciária recebe denúncias de suspeitas de corrupção na arbitragem.
3: Estão nesta altura 18 graus em Lisboa, também 18 no Porto, 22 em Faro. Vai ser uma semana de calor no país. Ouvimos as notícias agora, a edição de André Rodrigues.
2: Portugal continua sem acesso a cuidados oncológicos de qualidade. O alerta é feito na Renascença pela porta-voz da Rede Europeia de Centros Oncológicos Integrados, que hoje lança um projeto para garantir cuidados oncológicos de qualidade a 90% da população europeia dentro de 2 anos. Ana Vargas Gomes lembra que há diagnósticos atrasados por desigualdades que persistem no acesso a tratamentos e dá um exemplo.
4: Por exemplo, o cancro de cabeça e pescoço é uma das neoplasias que é diagnosticada mais tarde. Cerca de 70% dos doentes são diagnosticados com doença já muito avançada. Quando se nós diagnosticássemos mais precocemente, 80% dos nossos doentes teriam a probabilidade de cura. Quando nós diagnosticamos em diagnósticos mais avançados, essa taxa de cura desce para 20%. São números importantes.
2: Atualmente, Portugal tem apenas um centro compreensivo do cancro a funcionar no IPO do Porto. O objetivo é abrir mais 2 para que haja uma melhor articulação com as unidades de saúde e para que o acesso não dependa exclusivamente da morada do utente. Este é um tema para ler no site da Renascença. A Polícia Judiciária está a investigar ou recebeu suspeitas de corrupção relacionadas com nomeações de árbitros de futebol. É o resultado de uma participação que descreve a forma como, alegadamente, várias nomeações de equipas de arbitragem terão sido conhecidas antes ainda da divulgação oficial. Em causa, Hugo Monteiro, podem estar crimes de corrupção e tráfico de influências.
5: De acordo com o Jornal Público, a Polícia Judiciária chegou uma queixa que denuncia alegadas fugas de informação sobre nomeações de árbitros e também contactos entre responsáveis da arbitragem e dirigentes. Situações que podem configurar possíveis crimes como de corrupção e tráfico de influências. No total são 20 páginas, com mensagens do WhatsApp, capturas de ecrã, chamadas telefónicas, videomensagens e também relatos de reuniões realizadas na cidade do futebol entre abril e junho. Páginas que descrevem como nomeações de árbitros eram conhecidas e partilhadas ainda antes de serem divulgadas. De acordo com o Público, os episódios descritos no documento envolvem o jogo entre Moreirense e Estrela da Amadora, relativo à jornada 32 da Primeira Liga, um caso que levou Duarte Gomes a apresentar a demissão de diretor técnico nacional da arbitragem.
2: Hugo Monteiro, entretanto, o Conselho de Justiça da Federação Portuguesa de Futebol concluiu o inquérito disciplinar instaurado na sequência do pedido de demissão de Duarte Gomes e decidiu arquivar o processo. A partir de hoje, as temperaturas voltam a subir. Todos os distritos do continente, à exceção de Faro, estão sob aviso meteorológico amarelo devido ao calor. Ouvida pela Renascença, a meteorologista Patrícia Marques aponta para um aumento global das temperaturas em todo o país, que podem levar a noites tropicais em algumas regiões.
6: Tem uma subida entre 3 a 4 graus na generalidade do território e a temperatura mínima também sobe. Ficaremos apenas com as regiões do Alentejo e do Algarve com noites tropicais. Aliás, o Algarve já tem registado temperaturas acima de 20 graus durante a noite na parte do Sotavento Algarvio.
2: A meteorologista Patrícia Marques, a subida das temperaturas obriga a atenções redobradas para o risco de incêndio. A maior parte do território continental está sob risco elevado, muito elevado, ao máximo de incêndio rural. Em Espanha, os fogos de Ávila e Madrid fundiram-se. Recordo que este é já considerado o pior incêndio da história da Espanha. Isso mesmo foi referido nas últimas horas pelo ministro espanhol do interior, Fernando Marlaska.
7: E estamos, como bem sabeis, enfrentando o incêndio que...
8: Como sabem, estamos a enfrentar um dos incêndios mais agressivos da história de Espanha. O combate evolui favoravelmente face ao dia anterior, mas muito lentamente. E se avançamos, ainda que lentamente, isso é positivo e deve-se ao esforço dos bombeiros, porque a meteorologia não nos está a ajudar em nada.
2: Nos últimos dias já arderam pelo menos 77 mil hectares de terreno em Espanha e mais de 90 mil pessoas foram retiradas ou confinadas nas regiões de Ávila, Madrid e Toledo. Em França, pelo menos 220 mil pessoas foram retiradas das suas casas na região de Bordeaux, que continua sob ameaça das chamas. O presidente Emmanuel Macron convocou para hoje o gabinete de crise e o Conselho de Ministros para decidir novas ações de combate aos incêndios. O petróleo está a descer mais de 5% após três noites consecutivas sem ataques norte-americanos contra o Irão e com a perspectiva de novas negociações entre as partes. O barril de Brent está a ser negociado esta manhã abaixo dos 90 dólares na abertura dos mercados asiáticos. O preço dos combustíveis por cá volta a subir. O gasóleo deve aumentar 7,5 cêntimos por litro já na gasolina.
3: Que brutalidade.
2: De quase 3 cêntimos, mas, Ana, isto já com o desconto do ISP. Não fosse este desconto?
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2: Olá, bom Sucaim, eu sou a Ana, queria ouvir o Fernando Daniel, a melodia da saudade, para dedicar principalmente à minha Lúcia. Susana, estou sempre atenta, olha os teus olhos, beijinho.

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1: Dedica a música Elas, Eu Gosto de Ti ao Quim Banda.

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5: 8 horas.
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9: Aqui estamos consigo. Bom dia. 8 da manhã, são 7, nos Açores. Olá, André Rodrigues.
10: Olá, bom dia.
9: Voltemos a ti nesta manhã de segunda-feira. Então, hoje, o que é que temos de saber da atualidade?
10: Lucros da Galp disparam 44% nos primeiros 6 meses do ano. Desigualdades no acesso a tratamentos do cancro põem em risco as taxas de sucesso em cura.
9: As temperaturas sobem neste início de semana. Estão agora 20 graus em Lisboa, 20 no Porto, 23 em Faro. Vamos ouvir as notícias trazidas pelo André Rodrigues. Vamos lá, bom dia.
10: Há desigualdades que persistem no tratamento do cancro em Portugal. É um alerta deixado na Renascença pela porta-voz da Rede Europeia de Centros Oncológicos Integrados no dia em que é lançado um projeto para garantir cuidados oncológicos de qualidade a 90% da população europeia dentro de 2 anos. Ana Vares Gomes diz que o país continua sem acesso a cuidados oncológicos de qualidade, o que, segundo diz, atrasa os diagnósticos, fazendo baixar a percentagem de cura em alguns tumores.
11: O cancro de cabeça e pescoço é uma das neoplasias que é diagnosticada mais tarde. Cerca de 70% dos doentes são diagnosticados com doença já muito avançada. Quando se nós diagnosticássemos mais precocemente, 80% dos nossos doentes teriam a probabilidade de cura. Quando nós diagnosticamos em diagnósticos mais avançados, essa taxa de cura desce para 20%. São números importantes.
10: Ana Vares Gomes, investigadora do IPO do Porto, ouvida por Jaime Dantas. Este é um assunto para ler com mais detalhe no site da Renascença. A Galp registrou lucros de 812 milhões de euros nos primeiros 6 meses deste ano, um aumento de 44% face ao primeiro semestre de 2025. Em comunicado enviado à Comissão do Mercado de Valores Mobiliários, a Galp justifica esta subida com um aumento de 17% na produção de petróleo e de gás natural e com a subida de quase 30% do preço médio do barril de Brent para 92 dólares e 30 cêntimos. O arranque de semana traz subidas nos combustíveis, mais 7,5 cêntimos por litro no gasóleo. Já na gasolina, a subida é de aproximadamente 3 cêntimos. A Polícia Judiciária recebeu suspeitas de corrupção relacionadas com nomeações de árbitros de futebol da Primeira Liga. A participação descreve a forma como, alegadamente, várias nomeações de equipas de arbitragem terão sido conhecidas antes ainda de serem oficializadas. Em causa, Hugo Monteiro, podem estar crimes de corrupção e tráfico de influências.
12: O Jornal Público conta que à Polícia Judiciária chegou uma queixa que denuncia possíveis crimes de corrupção e tráfico de influências devido a alegadas fugas de informação sobre nomeações de árbitros. No total são 20 páginas com mensagens do WhatsApp, capturas de ecrã, chamadas telefónicas, videomensagens e relatos de reuniões na cidade do futebol entre abril e junho. Em causa a forma como o árbitro Hélder Malheiro terá conhecido a sua nomeação para o jogo entre Moreirense e Estrela da Amadora, ainda antes de esta ser divulgada oficialmente, um caso que levou Duarte Gomes a apresentar a demissão de diretor técnico nacional da arbitragem.
10: O jornalista Hugo Monteiro, entretanto, o Conselho de Justiça da Federação Portuguesa de Futebol concluiu o inquérito disciplinar instaurado na sequência do pedido de demissão de Duarte Gomes e decidiu arquivar o processo. Arrancam hoje e terminam na sexta-feira as inscrições para a época especial dos exames nacionais. Foi criada para compensar os erros com a correção digital. A nova época vai de 3 a 8 de setembro. Para os alunos que decidirem fazer os exames nesta época, será considerada a melhor classificação obtida. E o Ministro da Educação deverá hoje receber uma carta aberta em defesa do ensino superior artístico. Mais de 1000 pessoas, entre artistas, estudantes e antigos ministros, assinam o texto onde se pede que os profissionais do setor possam continuar a orientar mestrados e a coordenar cursos. De acordo com a agência Luzes, entre os subscritores estão nomes como os de ex-ministros da Cultura, Graça Fonseca e Pedro Adão e Silva, também do artista urbano Vils e do realizador de cinema João Salavisa. Atenção ao risco de incêndio. Todos os distritos do norte e centro de Portugal e também Faro apresentam hoje risco máximo de incêndio. O resto do território tem perigo muito elevado. Para já, e de acordo com a Proteção Civil, há, nesta altura, 67 incêndios ativos, sendo que 30 deles estão ainda fora de controlo. Hoje, todos os distritos, à exceção de Faro, estão com aviso amarelo devido ao calor. Temperaturas máximas a chegarem aos 40 graus em Santarém, também em Évora, enquanto em Lisboa os termómetros poderão chegar aos 37 graus e no Porto aos 31. Em Espanha, o incêndio de Ávila, Madrid e Toledo entra numa nova fase. As autoridades confirmam esta manhã que as frentes de Ávila e Madrid já se uniram naquele que é já considerado o maior incêndio até hoje em Espanha. Boa parte do perímetro das chamas foi contida, mas a unidade de emergência militar insiste que ainda há frentes ativas e que nesta altura o incêndio não está controlado. Igualmente complexa é a situação em França, a região de Bordeaux.
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1: Bom dia, queria dedicar uma música de Escalema para a Edita Fepsa. Beijinhos.

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2: Bom dia. Queria dedicar João Pedro Paes à Maria Teresa e à Maria Fernandes. Obrigada.

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1: 8:42.
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6: 9 horas.
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8: 9 da manhã, 8 nos Açores. Bom dia e olá, André Rodrigues, olá. Mais uma vez. Então, estamos aqui a contar contigo para que nos contes o que é que está a marcar a atualidade.
9: Bordeaux não vai ser evacuada, pelo menos por agora. O incêndio no sudoeste de França já consumiu 42 mil hectares de floresta. Nesta edição, vamos até ao bairro Fernão Magalhães, no Porto. Há famílias que não sabem o que fazer com a fatura das obras de reabilitação, que ascende a vários milhares de euros.
8: Hoje o calor aperta. No nosso país estão 22 graus em Lisboa, nesta altura 24 no Porto, em Faro 25. Contamos-lhe que notícias marcam a atualidade, a edição de André Rodrigues.
9: O governo francês exclui por agora a possibilidade de uma evacuação de Bordeaux, cenário que chegou a ser ponderado na sequência do violento incêndio na região de Gironda, a cerca de 40 quilómetros da cidade. Em declarações esta manhã à Rádio France Info, Maud Bréjon, porta-voz do executivo francês, reconhece, no entanto, que a evolução no terreno é imprevisível, dadas as características deste incêndio.
10: A evacuação de Bordeaux não está prevista neste momento. Naturalmente estou a ser extremamente cautelosa, porque estamos perante um incêndio que é extraordinário pela sua dimensão e pelo fenómeno em si. Estamos perante um fenómeno meteorológico que, por convecção, cria ventos que permitem que este incêndio gere a sua própria meteorologia, os seus próprios ventos, as suas próprias condições, tornando muito difícil de antecipar.
11: Très difficile, pardonnez-moi, à anticiper.
9: Maud Bréjon, a porta-voz do governo francês, esta manhã em declarações à rádio France Info. Nas últimas horas, o fogo permaneceu estável, mas as chamas continuam fora de controle. Cenário confirmado à Renascença por David Rezende. É lusodescendente, autarca de Campes-sur-Lille, a cerca de 50 quilómetros de Bordeaux.
6: Ainda está fora de controle. A intensidade do fogo ainda está como estava ontem. Ontem, pela noite e esta noite toda, eu via muito fumo no ar. Vai haver uma encomenda de 5 mil machos. Não é para as pessoas como eu, que são de boa saúde, mais para as pessoas de idade ou mais para as pessoas que têm algumas dificuldades de respiração. Já está sempre tarde. Aqui na nossa zona, a 40 quilómetros da zona do fogo.
9: Por precaução e na eventualidade de ser necessário evacuar partes da cidade de Bordeaux, nesta altura procuram-se alojamentos de emergência na zona. Até ao momento, 42 mil hectares de área arderam na zona de Bordeaux. Mais de 220 mil pessoas foram retiradas de casa em 23 municípios. Em Espanha, o incêndio de Ávila, Madrid e Toledo entra numa nova fase. As autoridades confirmaram esta manhã que as frentes de Ávila e de Madrid unificaram-se naquele que se tornou já o maior incêndio em área ardida registado até hoje em Espanha. Grande parte do perímetro do incêndio foi já contida, mas a unidade de emergência militar insiste que há zonas ativas nas quais os esforços estão concentrados. O incêndio ainda não pode ser dado como controlado. Por cá, um grupo de residentes do bairro municipal Fernão Magalhães, no Porto, diz não conseguir pagar as dezenas de milhares de euros que a Câmara exige para as obras de reabilitação dos prédios. A autarquia detém a maior parte das frações daquele bairro, com centenas de habitações. Em alguns edifícios, a intervenção ultrapassa 1 milhão e 600 mil euros. A Câmara paga grande parte dos custos, mas aos 34 condóminos que no passado adquiriram direitos de superfície, a mensalidade pedida pode ultrapassar os 5 mil euros a pagar em 10 meses. Valores que os condóminos privados, muitos deles idosos, dizem não ter como pagar.
11: É muito sossegado, as pessoas são tranquilas.
12: Silvia Santos faz-nos uma visita guiada ao bairro Fernão de Magalhães, no Porto.
11: Mas se alguém precisa, ou sabem que alguém precisa, são todas muito solidárias umas com as outras.
12: A pacatez do velho bairro ficou abalada nas últimas semanas, quando algumas famílias começaram a receber cartas da Câmara do Porto para pagar obras de reabilitação dos prédios.
11: Eu recebi a minha dia 29 de junho. A dizer que tinha que pagar 2.200 euros até o dia 9 de julho. E se não pagar, tudo fica vencido.
12: São 34 famílias que adquiriram os direitos de superfície sobre os seus apartamentos e têm agora uma conta pendente que pode atingir várias dezenas de milhares de euros. Entre eles há diversos idosos, explica Silvia Santos.
11: Há pessoas com 89 anos, há pessoas com 83 anos, praticamente são todos reformados. Os mais velhos não entendem, não sabem e... Que obras são estas? O que é que eu tenho que pagar? E o que é que me acontece? E agora estou no meu fim de vida, o que é que eu faço? Isto parece-me triste.
12: À Renascença, a Câmara do Porto diz estar disponível para recomprar as habitações e arrendá-las aos moradores que não consigam pagar.
9: Reportagem de Miguel Marques Ribeiro. Esta noite reúne-se a Assembleia Municipal do Porto. Há expectativa entre os moradores do bairro Fernão Magalhães de que este assunto venha a ser discutido. A Polícia Judiciária recebeu suspeitas de corrupção relacionadas com nomeações de árbitros de futebol da Primeira Liga. A participação descreve a forma como, alegadamente, várias nomeações de equipas de arbitragem terão sido conhecidas ainda antes de serem oficializadas. É uma notícia que está a ser avançada esta manhã pelo Jornal Público. Arrancam hoje e terminam na sexta-feira as inscrições para a época especial dos exames nacionais. Foi criada para compensar os erros com a correção digital. A nova época vai de 3 a 8 de setembro. Para os alunos que decidam fazer os exames nesta época especial, será considerada a melhor classificação obtida. Ponto final desta edição às 9. Está tudo.
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2: Bom dia, Rádio Voz, SMS FM. Inicio a desejar uma excelente semana. Claro, a última de julho. Peço para ouvir a música Me Quedaré Solo, do cantor grupo Amistades Peligrosas. Como sempre, a música vai para todos, cliente do Táxi Híbrido, todos os ouvintes desta grandíssima rádio. Claro, o meu agradecimento. Obrigado. É o Paulo.

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0: Olá, bom dia a todo pessoal. Bom dia, a minha taninha gatinha, olha aí o teu maridão, Vítor Ferreira. A minha bonequinha, desejo-te uma ótima semana. Espero que a semana te corra bem. A semana passada não dediquei nada, que tiveste doente ainda. E tenhas uma ótima semana de trabalho. Vá, boa segunda-feira para todo o pessoal. Aquele abraço e aquela beijoca. E taninha gatinha, aqui o teu maridão corre rápido e se amou na amor. Bisu.
1: Essa música lá. Ela é um pedido de casamento. Se você quer ficar muito tempo com essa pessoa,

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1: Bom dia.

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1: Muito bom dia, são 10 horas, 9 nos Açores. Bom dia, André Rodrigues.
2: Olá, bom dia.
1: Quais são os títulos desta edição?
2: Portugueses em França pedem ajuda ao governo por causa dos incêndios, mas não há indicação de vítimas. O governo francês exclui por agora um cenário de evacuação em Bordeaux, embora admita que a situação pode alterar-se nas próximas horas.
3: Olá, boa segunda-feira. E já não estou habituada a estar deste lado, mas para máximas hoje temos 31 graus para o Porto, 37 para Lisboa, 34 Faro, Ponta Delgada 25 e Funchal 26.
1: Vamos então à edição das 10, André Rodrigues.
2: Incêndios em França. Pelo menos dois portugueses pediram ajuda às autoridades nacionais. O secretário de Estado das Comunidades confirma à Renascença que o governo recebeu dois pedidos de auxílio para a emissão de documentos que terão sido perdidos. Alguns portugueses estão entre os milhares de habitantes que, nos arredores de Bordeaux, foram retirados das suas casas devido à proximidade das chamas. No entanto, Emídio Sousa diz que não há registro de feridos ou de vítimas entre a comunidade portuguesa.
4: A informação que tenho é dias de ontem. Não há feridos. Não há nenhum português que tenha pedido ajuda, só houve dois casos que pediram ajuda para os documentos, porque ao saírem de casa tinham-nos deixado para trás, mas até ao momento não há nenhum ferido, nem nenhuma situação que nos tenha sido relatada de gravidade ou de pedido de ajuda. Ainda são alguns que foram evacuados pelas autoridades francesas por razões de prevenção.
2: Secretário de Estado das Comunidades, Emídio Sousa, aqui em declarações à jornalista Filipa Ribeiro. Para já, o governo francês exclui um cenário de evacuação de Bordeaux, embora admita que a evolução no terreno é imprevisível. Nas próximas horas, o incêndio que lavra na região obrigou à retirada de mais de 220 mil pessoas. Mais de 42 mil hectares de floresta foram destruídos. A situação acalmou durante a noite, mas as autoridades estão atentas a uma nova onda de calor já a partir de amanhã, como conta Eva Massi, a correspondente da Renascença em França.
5: A semana começa com algum alívio para as populações do sudoeste francês. No entanto, apesar desta estabilização, as autoridades continuam preocupadas com a chegada de uma nova onda de calor. A partir de terça-feira, são esperadas temperaturas que podem atingir os 40 graus, com ventos menos intensos, mas mais secos, podendo favorecer o reacender e a propagação dos incêndios. Entretanto, o presidente francês Emmanuel Macron vai presidir esta segunda-feira uma reunião da célula interministerial de crise para acompanhar a evolução da situação.
2: Eva Macia, correspondente da Renascença em França. Por cá, a indicação de dois feridos num incêndio numa garagem em Campo de Ourique, em Lisboa. O alerta foi dado por volta das 5 da madrugada. A intensidade das chamas obrigou à retirada de moradores dos andares superiores. No local estiveram 22 elementos dos bombeiros sapadores de Lisboa. Faltam cuidados oncológicos de qualidade que cheguem a todos os portugueses. O alerta é feito na Renascença pela porta-voz da Rede Europeia de Centros Oncológicos Integrados, no dia em que é lançado um projeto para garantir assistência ao cancro a 90% da população europeia dentro de 2 anos. Ana Vargas Gomes, que é também médica no IPO do Porto, lembra que há diagnósticos atrasados por desigualdades que persistem no acesso a tratamentos e dá um exemplo.
6: O cancro de cabeça e pescoço, cerca de 70% dos doentes são diagnosticados com doença já muito avançada. Quando, se nós diagnosticássemos mais precocemente, 80% dos nossos doentes teriam a probabilidade de cura. Quando nós diagnosticamos em diagnósticos mais avançados, essa taxa de cura desce para 20%.
2: A médica e investigadora do IPO do Porto, Ana Vargas Gomes, ouvida por Jaime Dantas, declarações para ler também no site da Renascença, onde Zé e Azizé estão atualizadas todas as notícias desta segunda-feira.
1: Muito bem, então até amanhã.
2: Até amanhã.
1: Foi a edição das 10 com o André Rodrigues. Agora são 10:04. Bom dia.
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1: Olá, muito bom dia, então.
11: Bom dia, bem-vindo.
1: Eu sou José Coimbra, com a Azizé Topal. E pronto, foram duas semaninhas de férias. Estou de volta.
3: Grandes
1: também,
3: duas semanas.
1: A água do Algarve estava tão fria que assim, é mais fácil voltar.
3: Sim, sim, sim, pronto, assim nós não temos inveja. Não ficámos tristes. Zé, enquanto eu estive aqui durante as duas semanas a fazer companhia aos nossos ouvintes, eu estava sempre a dizer, espero que a água esteja fria. Espero que a água esteja fria. Espero que esteja vendo no Algarve. Menina, não
1: estava, estava vendo, vento e água fria. E por aqui, novidades, tudo bem?
3: Tudo ótimo, os nossos ouvintes são incríveis. Fizeram muita companhia,
1: que bom,
3: deram
1: bom
3: muito apoio, portanto são espetaculares. Adorei, muito adorei bom, estar aqui bom com eles.
1: E temos um desafio já a seguir sobre o calor que está aí. Agora, bom.

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2: Bom dia, queria dedicar a música do Lucas Luco só para te fazer lembrar, em especial para a Ditinha, para a Marcinha, para o Dudu, para a Joaninha. Beijinhos, meninas.

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1: 10 e 17.
2: Bom dia.
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7: Desta edição, Filipe Ribeiro.
8: Olá, bom dia. O incêndio em Espanha continua por controlar, mas autoridades falam em situação mais calma. Ainda um alerta da Rede Europeia de Centros Oncológicos Integrados. Faltam cuidados de qualidade para os portugueses.
9: Esta segunda-feira temos máximas de 31 graus para o Porto, 37 Lisboa, 34 Faro, Ponta Delgada 25 e Funchal 26.
7: Agora a edição das 11.
8: Em Espanha, a situação parece estar agora mais calma nos incêndios, sobretudo na região de Ávila. Há uma melhoria das condições climatéricas que pode fazer com que as chamas estejam controladas em algumas zonas até o final do dia. No entanto, os bombeiros mantêm máxima vigilância, como conta a Renascença, o comandante José Lobato, da Força Portuguesa, que está a combater os incêndios em Espanha.
10: Os trabalhos decorrem favoravelmente. Para as próximas horas, aquilo que são as previsões meteorológicas para esta zona são um aumento da temperatura. O vento, felizmente, não se vai fazer sentir de forma afincada, mas passamos a ter aqui um vento mais de sul. Estamos numa zona serrana, portanto, uma zona que tem ventos muito próprios aqui nesta zona e, portanto, vamos esperar que a meteorologia nos dê agora aqui alguma folga e, se mantiver assim estas condições, julgo que ao final do dia teremos aqui algumas boas notícias. Não lhe vou dizer que veremos a zona por extinta, porque não, mas algumas zonas já entraram em ressalvo, efetivamente.
8: O comandante José Lobato, que acompanha os mais de 100 operacionais portugueses que estão nos grandes incêndios na província de Ávila, em Espanha. Em França, houve portugueses que foram obrigados a sair de casa na região de Bordeaux. Ouvido pela Renascença, o secretário de Estado das Comunidades diz que todos estão bem. Há apenas registro de 2 contactos para a emissão de documentos.
11: A informação que tenho é desde ontem, não há feridos, não há nenhum português que tenha pedido ajuda, só houve 2 casos que pediram ajuda para os documentos, porque ao sair em casa tínhamos deixado para trás, mas até ao momento não há nenhum ferido, nem nenhuma situação como tinha sido relatada de gravidade ou de pedido de ajuda. Ainda são alguns que foram evacuados pelas autoridades francesas por razões de prevenção.
8: O secretário de Estado das Comunidades diz estar a acompanhar a situação dos portugueses que vivem junto das áreas onde estão ativos dois grandes incêndios, em Bordeaux, na França, e nos arredores de Madrid, em Espanha. O governo francês exclui por agora um cenário de evacuação de Bordeaux, embora admite que a evolução no terreno é imprevisível. A situação acalmou durante a noite, mas as autoridades estão atentas a uma nova onda de calor a partir de amanhã, como conta Eva Massi, a correspondente da Renascença em França.
12: A semana começa com algum alívio para as populações do sudoeste francês. No entanto, apesar desta estabilização, as autoridades continuam preocupadas com a chegada de uma nova onda de calor. A partir de terça-feira são esperadas temperaturas que podem atingir os 40 graus, com ventos menos intensos, mas mais secos, podendo favorecer o reacender e a propagação dos incêndios. Entretanto, o presidente francês Emmanuel Macron vai presidir esta segunda-feira uma reunião da célula interministerial de crise para acompanhar a evolução da situação.
8: Eva Macia, correspondente da Renascença em França. A vice-presidente da Comissão Europeia, Teresa Ribeiro, alerta que a Europa não está preparada para as consequências das alterações climáticas. Em entrevista ao jornal El País, diz que é necessário agir rapidamente no plano de adaptação que está a ser elaborado. Por cá, faltam cuidados oncológicos de qualidade para os portugueses. É um alerta feito na Renascença pela porta-voz da Rede Europeia de Centros Oncológicos Integrados. Ana Vares Gomes lembra que há diagnósticos atrasados por desigualdades que persistem no acesso a tratamentos. A médica e investigadora do IPO do Porto foi ouvida pelo jornalista Jaime Dantas. E a partir de hoje, até 25 de setembro, a PSP vai intensificar as ações de sensibilização e os contactos com a população idosa. É a operação anual que quer identificar possíveis casos de maior fragilidade social.
7: Foi a edição das 11 com a Filipe Ribeiro, agora 11 horas 4 minutos.
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7: Então, muito bom dia, como é que está? Tudo bem? Eu sou...
15: Para todos os momentos.

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1: Olá, sou a Joana. Era para dizer que sou Maritana, meu marido, com um vizinho especial. Adeus, boa noite.

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5: Olá, bom dia. Aqui fala Sônia Silva Cucujens. Quero dedicar esta música às minhas amigas Cristina, Catarina, Manuela Tavares, Alice, meu marido, ao meu filho, à minha filha e a todos os ouvintes conscientes. Obrigada.

Dia, gostaria de dedicar esta grande música ao garrafão dessa partida e à taça da Champions, que é o Lelito Belito, mais conhecido pelo Seca Adegas. Com aquele beijinho e aquele abraço.

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5: Muito boa tarde. É meio-dia, 11 horas nos Açores.
6: O anjo do Senhor anunciou a Maria.
7: E ela concebeu do Espírito Santo.
6: Ave Maria.

0: Rogai por nós, Santa Mãe de Deus,
1: para que sejamos dignos das promessas de Cristo.
0: Oremos. Infundi, Senhor, a vossa graça em nossas almas, para que nós, que pela anunciação do anjo, conhecemos a encarnação de Cristo, vosso Filho, pela sua paixão e morte na cruz, e com a intercessão da bem-aventurada Virgem Maria, alcancemos a glória da ressurreição. Por Cristo, Senhor nosso.
1: Amém.
0: Glória ao Pai, e ao Filho, e ao Espírito Santo.

0: Passam 3 minutos do meio-dia, vamos aos títulos desta edição com a Filipa Ribeiro.
1: Cerca de 170 alunos continuam sem nota final nos exames nacionais da primeira fase. Polícia Judiciária está a investigar alegados crimes de corrupção e tráfico de influências relacionados com a nomeação de árbitros no futebol.
0: Está no ar a edição do meio-dia.
1: O número foi atualizado há pouco pelo Ministro da Educação. Cerca de 170 alunos continuam sem receber a nota final dos exames nacionais da primeira fase. Em declarações na Figueira da Foz, Fernando Alexandre diz que todos os casos de inconformidades devem ficar resolvidos entre hoje e amanhã.
2: Ontem eram cerca de 170. Em 290 mil provas, estamos a falar de 170 provas. Ou seja, já estão todos os pedidos, foram cerca de 820. Nas 290 mil provas, houve 825 pedidos ou identificações de desconformidades, ou seja, que o exame não correspondia exatamente àquilo, ou seja, o aluno considerava que aquele exame não correspondia exatamente àquilo que ele tinha feito. Nos casos em que, de facto, existe desconformidade, ela está a ser corrigida e, neste momento, temos muito poucos casos já para corrigir.
3: Para quando é a total resolução desses casos?
2: Eu espero que entre hoje e amanhã eles ficam todos resolvidos.
1: O ministro acredita que todos os alunos vão ter condições para se candidatarem ao ensino superior ainda na primeira fase. Recordo que as inscrições terminam a 6 de agosto. Já sobre os pedidos de reapreciação das provas, o ministro diz que são já 15 mil os pedidos entregues. Esta segunda-feira abriram as inscrições para a época especial dos exames nacionais, criada depois dos problemas com as correções. Essa época especial vai decorrer entre os dias 3 e 8 de setembro. A Polícia Judiciária está a investigar alegados crimes de corrupção e tráfico de influências relacionados com a nomeação de árbitros de futebol. A notícia sobre uma denúncia com suspeitas foi avançada pelo Público. À Renascença, a Judiciária diz que depois do Ministério Público receber a queixa, o processo seguiu para as mãos da PJ, que tem trabalhos no terreno em curso. Em causa estão suspeitas que envolvem nomeações de equipas de arbitragem que alegadamente foram conhecidas antes da sua divulgação oficial. Os dias de hoje e amanhã serão decisivos para o combate ao incêndio na região de Ávila, em Espanha. O alerta é deixado pelo ministro espanhol do Interior, que avisa para a chegada de uma nova onda de calor ao país nos próximos dias. A situação para agora está mais calma. Ouvido pela Renascença, o comandante David Lobato, que está a coordenar a equipa portuguesa enviada para a Espanha, diz que há uma melhoria das condições.
4: Os trabalhos decorrem favoravelmente. Para as próximas horas, aquilo que são as previsões meteorológicas para esta zona são aumentativas. Temperatura. O vento, felizmente, não se vai fazer sentir de forma afincada, mas passamos a ter aqui um vento mais de sul. Estamos numa zona serrana, portanto, uma zona que tem ventos muito próprios aqui nesta zona e, portanto, vamos esperar que a meteorologia nos dê agora aqui alguma folga e, se mantiver assim estas condições, julgo que ao final do dia teremos aqui algumas boas notícias. Não lhe vou dizer que veremos a zona por extinta, porque não, mas algumas zonas já entraram em resfalo, efetivamente.
1: O comandante David Lobato, que está a acompanhar os mais de 100 operacionais portugueses enviados para ajudar o combate aos incêndios na região de Ávila, em Espanha. Em França, nota para a situação que houve portugueses que foram obrigados a sair de casa na região de Bordeaux. Ouvido pela Renascença, o secretário de Estado das Comunidades disse que todos estão bem. Há registro apenas 2 contactos para a emissão de documentos. O secretário de Estado português está a acompanhar a situação dos portugueses que vivem junto a estas áreas onde continuam ativos grandes incêndios em França e em Espanha.
0: Foi a edição do meio-dia com a Filipa Ribeiro.
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0: Então, muito boa tarde, chegou agora, só agora.
8: É verdade, já só perdeu agora. Tanta coisa.
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1: Olá, quero ouvir uma música da Adele para dedicar às funcionárias da EPA, em especial à Andreia e à Sandra. Quero dedicar também à Márcia e à Ana e ao meu

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2: O início da emissão de hoje pode parecer, mas não é nenhum parlamento. É só uma dupla de primeira que cacareja com alento como numa capoeira.

0: a tremer tu rabinho da...
1: Pois é, Rica, o meu marido. Ai, tem andado muito preocupado com esta coisa das listas nas offshores. Ai, querida, antigamente nós punhamos lá o dinheiro e era um descanso, porque até ficava mal desconfiar do capital.
2: Precisamente, Rica. Nós podemos não ser nenhuns anjos, mas até os anjos merecem mais crédito.
1: Ah, pois, pois. Mais crédito, mais crédito. Olhe, o do meu marido era no Espírito Santo, Rica. Ai, Rica, ai, tanto dinheiro mal gasto, credo, Jesus, ah, que horror! Que ideia é aquela de construírem outra linha ferroviária entre Cascais e Lisboa? Mas para quê, posso saber?
2: Para nós, querida, ora essa. Ficava a linha velha lá para as pessoas que cheiram como cheiram. E a nova linha era para nós, que usamos perfume francês. Percebe, querida?
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13: Os inspectores Pastilhas e Amendoinha vão hoje desvendar o caso da Esmeralda desaparecida. Este é mais um Rádio Mistério.

0: Amendoinha, telefonou a Viscondessa das Alcagoitas. Vamos investigar o caso da Esmeralda desaparecida.
1: Então é melhor levar o detector de joias, chefe?
0: Sim, leva os apetrechos de modo a irem bem apatrechados.
1: Mas não leve nenhum extra.
0: Porquê, Amendoinha?
1: Para não ficar o caso extra gado.
0: Fecha a loja da Agenera e abre os olhos. Temos que procurar pistas.
1: Para não ficarmos despistados, né, chefe?
0: Amendoinha, let's go.
1: Ok, chefe. Contrariado, mas vou.
0: Diz a senhora Viscondessa das Alcagoitas que lhe desapareceu a Esmeralda.
2: Ai, é verdade, Inspetor Pastilhas. E faz-me tanta falta, sabe? Ela é uma joia.
0: Pois é.
2: Preciso que a encontrem depressa.
1: É para já, senhora Viscondessa das Alcagoitas.
0: Vamos proceder às investigações necessárias e esperamos trazer-lhe a Esmeralda dentro de pouquíssimo tempo.
1: Ou mesmo antes de pouco tempo.
0: Amendoinha, andam a dizer que houve vida em Marte há milhões de anos. Se calhar também lá houve estupidez e ela chegou até aos nossos dias através de ti.
1: Chefe, essa é de morte.
0: Não. É de Marte.
1: Mas eu nunca estive em Marte. Só estive na Lua com os pés de fora, mas estive num quarto minguante.
0: Amendoinha, let's go.
1: Ok, chef. Contrariado, mas vou.
0: Temos uma boa notícia a dar-lhe, senhora Viscondessa das Alcagoitas.
2: Que grande alegria, Inspetor Pastilhas. Sempre pensei que conseguisse encontrar essa joia.
0: Imagine só onde a fomos descobrir. No prego.
2: No prego? O que é isso?
0: Prego é o nome que se dá a uma prestamista, ou seja, uma casa de penhores. Ela aqui está, senhora Viscondessa das Alcagoitas.
2: Aqui?
0: Sim. Nesta caixa.
2: Mas esta é uma das muitas joias da minha coleção. Não era esta joia que eu procurava.
0: Então, mas a esmeralda que desapareceu não é esta pedra preciosa?
2: Bem, preciosa é ela, mas não é nenhuma pedra. A minha empregada doméstica até é bem inteligente, não desfazendo em vocês os dois, que também dariam uns bons criados de servir.
1: Quer dizer, então, que quem desapareceu foi a sua empregada?
2: Que se chama Esmeralda.
0: E desapareceu com a sua outra esmeralda que foi parar ao prego, está visto.
1: E agora o que é que fazemos, Inspetor Pastilhas?
0: Agora temos que aprender a andar com esta pedra no sapato, Amendoinha.
1: Bolas, que grande pedrada.
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12: O professor Júlio Manchado Novaes vai hoje dar uma lição à maneira que é mesmo de primeira.
13: Ai, filho, ainda vais na primeira? Que seca!

0: licença. Oh, professor Júlio Machado Novaes, está ali aquele casalinho que vem à consulta pré-matrimonial.
1: Eles que entrem, eles que entrem.
0: Sim, senhora. Façam favor, façam favor. O senhor professor está à vossa espera.
2: Com sua licença, senhor professor.
3: Ah, muito prazer.
1: Muito prazer. Quem me dera, quem me dera.
3: Nós gostamos tanto do senhor professor que resolvemos marcar esta consulta pré-matrimonial em vez de estarmos a consultar um padre.
1: Lindo casalinho, sim, senhor. Fizeram muito bem em vir à minha consulta, porque não há bom casamento sem bom ensinamento. É um slogan muito giro, não é? Fui eu que inventei e assim só pago direitos de autor a mim mesmo. Ora bem, pretendem casar um com o outro e vice-versa, não é verdade?
2: Pois é, pois é. A gente vai casar-se mutuamente um com o outro.
3: É. Eu com ele. E ele comigo. Pois é.
1: Ora, para começar, devem saber quanto pretendem gastar, porque um casamento custa o que custa, conforme o que se possa gastar. Se os noivos forem em cuecas e o copo d'água for mesmo da torneira, custa menos do que se a noiva for vestida pelo Augustus ou despida pela Fátima Lopes, além dos comes e bebes serem a 100 euros por cabeça, embora ninguém consiga meter nem metade no estômago. Recomenda-se, por isso, que não se esqueçam dos taparueres de plástico para trazer o restante para comer durante o resto do ano.
3: Olha, professor Júlio Machado Novaes, nós não sabemos quanto é que vamos gastar.
2: Não sabemos, porque quem vai pagar tudo é o pai dela. Para já gastou umas massas na compra de duas caixas de cartuchos para a caçadeira que ele tem pronta para mim, no caso de eu me recusar a casar com a filha dele, que é aqui a Mariazinha.
3: Ah, pois é, sabe? O meu pai é muito antiquado. E quer mesmo que a gente se case. E faz questão em pagar tudo, incluindo aqueles dois guarda-costas que andam a guardar aqui o Jorginho, para que ele não fuja nem lhe aconteça nada antes de nós nos casarmos.
1: Compreendo, compreendo. Convém, com bastante antecipação, reservar e encomendar a viagem. Viagem de núpcias.
2: Viagens? Porque nós somos dois e o pai dela é que paga, né? É, ela vai à Disneylândia ver o Pateta, porque ela adora patetas. E eu vou para o Japão a comer umas geishas.
3: O quê? O que é isso que vais comer lá no Japão? Filho, tem cuidado com a comida. Porque os japoneses têm a mania de comer tudo cru, principalmente o peixe. Olha lá, Jorginha. Isso das geixas, o que é que é?
2: São fanecas. Comem-se cruas. Mas eu já estou habituado, não te preocupes.
3: Professor Júlio Machado Novaes, tem mais algum conselho assim útil para nos dar?
1: Bem, não se esqueçam de arranjar as unhas, porque quem tem unhas é que toca viola.
3: Arranjar as unhas?
2: Sim, sim. Este é um conselho bastante útil. Não te esqueças de arranjar as unhas, porque eu já estou farto de andar para aqui com as minhas costas todas esfoladas e arranhadas. Ouviste?
3: Ai, homem, como é que eu tiro estas nódoas das tuas calças? Nem que fosse uma super mulher.
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7: Ih, olha aqui. Agora até para comprar um teaser em ruínas pedem 500 mil euros.
8: 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Ai, ontem fui à urgência do hospital porque tinha uma dor de dentes insuportável.
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9: 13 horas. 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
10: Boa tarde, é uma hora, meio-dia nos Açores. Vamos atualizar as notícias na Renascença. Filipe Ribeiro, boa tarde.
11: Olá, boa tarde. Em Espanha, Pedro Sánchez alerta que a situação dos incêndios continua complexa. Pedidos de reapreciação dos exames nacionais duplicaram este ano.
10: Quanto a temperaturas, a esta hora, Lisboa está com 29 graus, Faro 31, Porto com 33. Notícias à hora certa na Renascença, edição de Filipe Ribeiro.
11: Cerca de 170 alunos ainda não receberam a nota final do Exame Nacional da Primeira Fase. Números foram avançados pelo Ministro da Educação em declarações na Figueira da Foz. Fernando Alexandre diz que todos os casos de inconformidades devem ficar resolvidos entre hoje e amanhã.
12: Ontem eram cerca de 170. Em 290 mil provas, estamos a falar de 170 provas. Ou seja, já estão todos os pedidos, foram cerca de 820. Nas 290 mil provas, houve 825 pedidos ou identificações de desconformidades, ou seja, que o exame não correspondia exatamente àquilo, ou seja, o aluno considerava que aquele exame não correspondia exatamente àquilo que ele tinha feito. Nos casos em que, de facto, existe desconformidade, ela está a ser corrigida e, neste momento, temos muito poucos casos já para corrigir.
13: Para quando é o total resolução desses casos?
12: Eu espero que entre hoje e amanhã eles ficam todos resolvidos.
11: O ministro acredita que todos os alunos vão ter condições para se candidatarem ao ensino superior na primeira fase. Recordo que as inscrições terminam a 6 de agosto. Já sobre os pedidos de reapreciação das provas, o ministro diz que são já 15 mil os pedidos entregues, um aumento de 142%, mais do dobro em comparação com os pedidos do ano passado. Esta segunda-feira abriram as inscrições para a época especial dos exames nacionais, criada depois dos problemas com as correções. Esta época especial vai decorrer entre os dias 3 e 8 de setembro. A Polícia Judiciária está a investigar alegados crimes de corrupção e tráfico de influências relacionados com a nomeação de árbitros de futebol. A notícia sobre uma denúncia com suspeitas foi avançada pelo Público. A Renascença, a Judiciária, diz que depois do Ministério Público receber a queixa, o processo seguiu para as mãos da PJ, que já tem trabalhos no terreno em curso. Em causa estão suspeitas que envolvem nomeações de equipas de arbitragem que alegadamente eram conhecidas antes da divulgação oficial. Um grupo de residentes do bairro municipal Fernando Magalhães, no Porto, diz não conseguir pagar as dezenas de milhares de euros que a Câmara Municipal está a exigir para obras de reabilitação. A autarquia é detentora da maioria das frações daquele bairro, com centenas de habitações, mas há 34 com senhorios privados. Para estes, a mensalidade pedida pode ultrapassar os 5 mil euros, a pagar durante 10 meses, valores que os proprietários, muitos deles idosos, dizem não ter forma de pagar. A reportagem é de Miguel Marques Ribeiro.
14: É muito sossegado, as pessoas são tranquilas.
15: Silvia Santos faz-nos uma visita guiada ao bairro Fernão de Magalhães, no Porto.
14: Mas se alguém precisa, ou sabem que alguém precisa, são todas muito solidárias umas com as outras.
15: A pacatez do velho bairro ficou abalada nas últimas semanas, quando algumas famílias começaram a receber cartas da Câmara do Porto para pagar obras de reabilitação dos prédios.
14: Eu recebi a minha dia 29 de junho, a dizer que tinha que pagar 2.200 euros até o dia 9 de julho. E se não pagar, tudo fica vencido.
15: São 34 famílias que adquiriram os direitos de superfície sobre os seus apartamentos e têm agora uma conta pendente que pode atingir várias dezenas de milhares de euros. Entre eles há diversos idosos, explica Silvia Santos.
14: Há pessoas com 89 anos, há pessoas com 83 anos, praticamente são todos reformados. Os mais velhos não entendem, não sabem, e que obras são estas, o que é que eu tenho que pagar... E o que é que me acontece? E agora estou no meu fim de vida, o que é que eu faço? Isto parece-me triste.
15: À Renascença, a Câmara do Porto diz estar disponível para recomprar as habitações e arrendá-las aos moradores que não consigam pagar.
11: A reportagem de Miguel Marques Ribeiro, para ver também em rr.pt. Uma mulher de 62 anos foi detida em Felgueiras, no distrito do Porto, pelo crime de incêndio florestal. De acordo com o comunicado da GNR, a mulher foi detida em flagrante delito. Em Espanha, Pedro Sánchez alerta que as horas difíceis continuam na luta contra os incêndios incêndios no país. Em vésperas da chegada de uma nova onda de calor, o presidente do governo espanhol alerta em conferência de imprensa que a situação...
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1: Olá, sou o Pedro Sousa, quero dedicar a próxima música à Ana Sousa e um resto bom trabalho, amor.

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1: Boa tarde.

mulheres são a coisa mais bonita do mundo. São o pulso eterno, o início de tudo. E por isso devemos amá-las.

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2: Olá, sou a Fernanda de Cocorrens. Gostaria de ouvir Anel de Rubi, Rui Beloso, para dedicar a todos os meus familiares e amigos. Um beijinho. Deus, boa semana.

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2: 1:49.
3: Boa tarde.
4: Olha o Pepinho.

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1: 14 horas.
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3: 2 horas menos uma hora nos Açores. Vamos atualizar as notícias na Renascença. Já cá está a Marisa Gonçalves. Marisa, boa tarde. O que destacas?
4: Boa tarde, Paulo. Espanha e França. Abraços com grandes incêndios que consomem já milhares de hectares. Almada vai deixar de ter cortes de água no fim de semana. Aumentaram as reservas para abastecimento.
3: São as notícias em destaque às 2 na Renascença.
4: No combate aos incêndios, a União Europeia mobiliza 6 aviões para a Espanha e 9 para a França. Os fogos em curso nestes dois países desencadearam uma das maiores operações de retirada de pessoas na Europa. Foram desalojadas mais de 325 mil. Em Espanha, o primeiro-ministro avisou que vêm aí horas, disse, muito difíceis. Pedro Sánchez esteve no posto de comando em Castellón, onde fez um balanço da área ardida. Também em França a situação é complexa devido ao fogo que ameaça várias zonas perto da cidade de Bordeaux. Entre os desalojados encontram-se 3 mil portugueses e lusodescendentes que foram transferidos para centros de acolhimento. Ouvido pela Renascença, já durante esta manhã, o secretário de Estado das Comunidades disse que todos estão bem, disse que há registro apenas de 2 contactos para emissão de documentos. O secretário de Estado das Comunidades está a acompanhar a situação dos portugueses que estão junto das áreas onde continuam ativos os grandes incêndios de Bordeaux, em França, e também nos arredores de Madrid, em Espanha, por causa das subidas nas temperaturas. Também Portugal está novamente sob alerta máximo de risco de incêndio. Por cá, uma mulher de 62 anos foi detida em Felgueiras pelo crime de incêndio florestal. Em comunicado, a GNR adianta que a mulher foi detida em flagrante delito. Cerca de 170 alunos ainda não receberam a nota final dos exames nacionais da primeira fase, números que foram avançados pelo Ministro da Educação. Em declarações na Figueira da Foz, Fernando Alexandre disse que todos os casos de inconformidades devem ficar resolvidos entre o dia de hoje e o dia de amanhã.
5: Ontem eram cerca de 170, em 290 mil provas, estamos a falar de 170 provas, ou seja, já estão todos os pedidos, foram cerca de 820, nas 290 mil provas houve 825 pedidos ou identificações de desconformidades, ou seja, que o exame não correspondia exatamente àquilo, ou seja, o aluno considerava que aquele exame não correspondia exatamente àquilo que ele tinha feito. Nos casos em que, de facto, existe desconformidade, ela está a ser corrigida e neste momento temos muito poucos casos já para corrigir.
6: Para quando é a total resolução desses casos?
5: Eu espero que entre hoje e amanhã eles fiquem todos resolvidos.
4: O ministro acredita que todos os alunos vão ter condições para se candidatarem ao ensino superior na primeira fase. Lembrar que as inscrições terminam a 6 de agosto. Já sobre os pedidos de reapreciação das provas, o ministro disse que são já 15 mil os pedidos entregues, um aumento de 142%, mais do dobro em comparação com os pedidos do ano passado. As notas da primeira fase começaram a ser publicadas há mais de uma semana e nesta segunda-feira abriram as inscrições para a época especial dos exames nacionais, criada depois dos problemas nas correções dos exames digitais. Aumentaram as reservas médias de água em Almada, estão nesta altura nos 78%, segundo os serviços municipalizados de água e saneamento. Esta situação permite iniciar uma fase de testes e de alívio gradual de algumas das medidas extraordinárias. Assim, numa primeira fase, os cortes programados no abastecimento de água deixam de ocorrer aos fins de semana. Nos restantes dias, a duração das interrupções vai ser mais reduzida, passando no essencial a decorrer entre a 1 e as 6 da manhã. É neste horário que hoje irá decorrer o corte programado no abastecimento em São João da Caparica, Praias de São João, também Cova do Vapor e na zona da Estrada Florestal.
3: Muito bem, foi edição das 2 na Renascença com Marisa Gonçalves. Até já, Marisa, daqui a instantes, Inigo Quintero.
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3: Bom saber que está aí com a Renascença. É cada vez mais a sua rádio. Tão bom saber e sentir isso mesmo. E claro, aqui comigo nos seus arranques de tarde, conta aqui comigo, Paulo Fragoso, sempre ao dispor. É bom saber que está aí. Se não estás, isso é lá com o Inigo Quintero, pois claro.

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1: Boa tarde, cá mais uma vez FM. Daqui o Daniel de Santa Maria da Feira. Ora bem, com esta brasa que está cá fora, quero dedicar esta grande malha para todo o pessoal que está na esplanada, para o pessoal que está na praia, para quem está a trabalhar e, claro, boa semana para todos. Obrigado.

Olá, bom dia a todo o pessoal, bom dia. A minha gatinha, olha aí o teu maridão, Vítor Ferreira. A minha bonequinha, desejo-te uma ótima semana. Espero que a semana te corra bem. A semana passada não dediquei nada, que tiveste doente ainda. Tenhas uma ótima semana de trabalho. Vá, boa segunda-feira para todo o pessoal. Aquele abraço e aquela beijoca. E Taninha Gatinha, aqui o teu maridão corre rápido, se amou na morra. Bisous.

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2: Olá, eu sou o Diogo e quero dedicar a música Nina do Vírgula ao meu amigo Zé da minha turma.

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1: 15 horas.
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4: Olá, olá, boa tarde, Caima Zemes FM. Olá a todos os ouvintes. Quero deixar aqui um pedido para os The Calling, que são de fato uma banda que eu admiro muito desde a minha adolescência e que continuam aí ativos, agora voltaram com toda a força, colocando música nova, né? Música boa para nós. E quero indicar a quem gostar que continue acompanhando, que saiba mais sobre eles, porque é realmente um grupo muito fixe de acompanhar. Obrigada, beijinho a todos.

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1: Olá, sou a Fabiana e sou do Couto e quero dedicar uma música à minha mãe. E pronto, eu

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Eu vou-vos confessar uma coisa, eu estou muito feliz por estar aqui. Quero-vos apresentar uma pessoa que está tão feliz como eu, que é o meu técnico, João Paulo, que vai tocar a bateria nesta música. E porque o João Paulo vai tocar a bateria, quem vai cantar é o... Quem é que vai cantar é o...

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6: Boa tarde, são agora 4 horas 3 nos Açores. É a altura de irmos às notícias das 4 com Anabela Góis. Boa tarde.
7: Olá, boa tarde, Inês.
6: O que é que há a destacar esta hora, Anabela?
7: França mantém estado de emergência. Amanhã as temperaturas voltam a subir quase por cá. Quase 4 em cada 10 crianças entre os 5 e os 14 anos têm excesso de peso.
6: Para já, recordamos as temperaturas que se fazem sentir nesta altura. O Porto a chegar aos 31 graus, Lisboa a marcar 33, Faro a chegar aos 30, Funchal com 23 graus de máximo. 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Agora sim, a edição das 4 com Anabela Góis.
7: São, nesta altura, 6 os incêndios que preocupam a proteção civil. Lavram nos distritos de Santarém, Guarda e Bragança. Leiria e Braga imobilizam 27 meios aéreos. O comandante da Proteção Civil, Paulo Santos, diz que não há casas em perigo, mas estes incêndios são preocupantes porque lavram em áreas de difíceis acessos.
8: A maior parte destes incêndios desenvolve-se em áreas de difíceis acessos, nomeadamente aqui os incêndios de Bragança, da Guarda, portanto, e aqui também de Vila Verde, daí que o apoio dos meseiros tem sido fundamental para, de alguma forma, limitar a progressão destes incêndios. Para já não temos localidades em perigo, é natural que possa existir algumas infraestruturas na zona de influência destes incêndios e daí que se peça à população nestas áreas para estar atenta.
7: O ponto de situação dos incêndios é esta hora com o Comandante da Proteção Civil Paulo Santos, ouvido pela jornalista Marisa Gonçalves. Em França, o Presidente visita hoje a região de Gironde, uma das mais afetadas pelos incêndios dos últimos dias. Nesta altura, o fogo continua a ameaçar várias zonas perto da cidade de Bordeaux. Há dezenas de milhares de desalojados, entre os quais 3 mil portugueses e luso-descendentes, que foram transferidos para centros de acolhimento. Entretanto, o presidente francês Emmanuel Macron reuniu hoje de manhã o gabinete de crise. No final, o ministro do interior, Laurent Nunez, disse que o incêndio de Gironde está longe de estar dominado, nesta altura está controlado, mas amanhã vem aí mais uma onda de calor e é preciso manter a precaução.
9: Je reste très prudent, stabilisé, ça veut surtout dire que cette nuit, il n'a pas progressé. Maintenant, demain, nous savons que les températures vont remonter, qu'on va passer dans un épisode de chaleur intense. Et donc, voilà, il faut vraiment
7: rester très prudent. O ministro a dizer que se mantém muito prudente porque durante a madrugada o incêndio de facto não avançou, mas está longe de estar controlado e também que devido à subida das temperaturas prevista para amanhã é preciso manter toda a atenção. Porque há quase 4 em cada 10 crianças entre os 5 e os 14 anos têm excesso de peso, segundo o Inquérito Nacional de Saúde, realizado no último trimestre do ano passado e hoje divulgado pelo Instituto Nacional de Estatística, 44,7% das crianças consomem regularmente refeições rápidas, alimentos ultraprocessados ou refrigerantes. A Polícia Judiciária deteve 4 pessoas no âmbito de uma investigação que permitiu desmantelar uma importante rede que se dedicava à importação e distribuição de resina de cannabis proveniente do norte de África. O grupo estava sediado na região do Minho, mas a operação decorreu em vários pontos do país, com as detenções a terem lugar na localidade alentejana de Montemor-o-Novo. Já se pode ir a banhos na Praia de Anjeiras Sul, em Matosinhos. As análises mostram que a água está de novo com boa qualidade, como indica o Presidente da Agência Portuguesa do Ambiente, José Pimenta Machado.
0: No fim de semana, desaconselhamos o uso balneário da Praia de Anjeiras Sul e Matosinhos. Porquê? Porque nas nossas análises detectámos um foco de poluição bacteriana associada ao enterococos. Fizemos uma conta-análise e neste momento a praia já foi libertada, foi retirado esse desaconselhamento. Porquê? Porque as análises eram as análises de boa qualidade e, portanto, já podem frequentar a Praia Anjeiras Sul, que a água é boa, está de boa qualidade.
7: Nesta altura ainda se desconhece a origem deste foco de poluição, Inês, mas o certo é que está resolvido e já se pode ir a banhos, até porque a temperatura convida,
6: exatamente,
7: não é?
6: Exatamente, com o calor que está, tudo aquilo que uma pessoa quer é ir a banhos. Muito obrigada, Anabela, e até já.
7: Até já.
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6: Boa viagem, uma ótima tarde nesta segunda-feira com a Renascença e também comigo, Inês Nogueira, já de regresso das minhas merecidas férias e aqui para si para o pôr a par de tudo aquilo que está a acontecer no mundo e, claro, também para...
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1: Portanto, sou Constantino Costa, da Zona Madeira. Queria ouvir uma música de Paulo Alvorã, Não Tema a Vossa Escolha, para dedicar a todos os ouvintes, vocês da rádio e à minha família completa. Obrigado e boa tarde.

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1: 4 e 17.
2: Boa tarde.

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2: Olá, boa tarde. É Isaura de Pindelo, da Picada Raposo, e eu, Hotel Califórnia. Boa tarde.

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5: 17 horas. 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
6: Boa tarde, são agora 5 horas, 4 nos Açores. À altura de irmos às notícias das 5 com Anabela Góis. Boa tarde. Quais os títulos em destaque a esta hora?
7: Olá, boa tarde. Uma criança de 8 anos resgatada em estado crítico de uma praia fluvial. Presidente francês a caminho de Gironde, uma das zonas mais afetadas pelos incêndios em França.
6: Para já recordamos as temperaturas que se fazem sentir nesta altura. O Porto está a chegar aos 31 graus, Lisboa a marcar 33, Faro a chegar aos 30, Funchal e Ponta Delgada com 23 graus. Agora sim, a edição das 5 com Anabela Góis.
7: Uma criança de 8 anos foi resgatada com vida, mas em estado crítico, da praia fluvial do Rebolim, em Coimbra, de acordo com a Proteção Civil. O alerta para o desaparecimento foi dado às 2 da tarde. A criança foi retirada 38 minutos depois. Após manobras de reanimação, foi transportada para o Hospital Pediátrico de Coimbra. A esta hora decorrem buscas por um homem que está desaparecido na praia da Rifana. Praticava paddle no concelho algarvio de Algesur. Segundo a autoridade marítima, o alerta foi dado às 11:30 da manhã. As buscas prosseguem por mar, terra e ar com o apoio de drones dos bombeiros de Algesur e de uma aeronave da Força Aérea Portuguesa. A Proteção Civil dá conta a esta hora de 6 incêndios mais preocupantes nos distritos de Santarém, Guarda, Bragança, Leiria e Braga. Estão a ser combatidos com o apoio de 27 meios aéreos. Para já, diz o comandante da Proteção Civil, Paulo Santos, não há casas em perigo.
8: A maior parte destes incêndios desenvolve-se em áreas de difíceis acessos, nomeadamente aqui os incêndios de Bragança, da Guarda, portanto, e aqui também de Vila Verde. Daí que o apoio dos meios tem sido fundamental para, de alguma forma, limitar a progressão destes incêndios. Para já não temos localidades em perigo, é natural que possa existir algumas infraestruturas na zona de influência destes incêndios e daí que se peça à população nestas áreas para estar atenta.
7: Há mais de 1000 operacionais nesta altura envolvidos nas operações de combate aos incêndios. Todos os distritos do continente, com exceção de Faro, estão sob aviso amarelo por causa das temperaturas elevadas. O risco de incêndio é grande. O presidente francês vai visitar esta tarde a região da Gironde, uma das mais afetadas pelos incêndios, depois de uma reunião do gabinete de crise. A região permanece em estado de emergência. Pelo menos 240 casas foram destruídas pelo fogo e há 13 mil empresas fechadas. Laurent Nunez, o ministro do Interior, diz que a situação continua ainda a ser muito preocupante e desfavorável, até porque amanhã as temperaturas vão voltar a subir.
9: Prefiro ser prudente. O fogo está estabilizado. Significa que esta noite não progrediu. Amanhã sabemos que as temperaturas voltam a subir. Vamos passar para um episódio de calor intenso e é preciso realmente sermos muito prudentes. O que é preciso lembrar também é que estamos a fazer tudo para travar a progressão e temos uma ampla mobilização em curso. Considero que, enquanto o fogo estiver ativo, a situação é desfavorável.
7: O fogo continua, entretanto, a aproximar-se da cidade de Bordeaux. Há dezenas de milhares de desalojados, entre os quais 3 mil portugueses e lusodescendentes, que foram transferidos para centros de acolhimento. David Rezende, autarca de Cancio-Relide, a cerca de 60 quilómetros de Bordeaux, conta à Renascença que há uma grande mobilização da população para angariar bens essenciais para serem distribuídos por todos os que ficaram sem casa.
10: A Meri está aberta para as pessoas da comunidade, quero ir trazer para lá a ajuda. Eu neste momento estou em direção de Livorno, vou levar no carro vários produtos que fomos hoje que as pessoas vieram nos trazer. Para dar, depois daqui de Livorno, estão organizados para levar isso para Bordeaux. A preocupação hoje é isso, as temperaturas podem subir amanhã, está marcado para 40, para 35 a 40 graus, e aí é que vai ser se por cima disso ainda tem vento, vai ser uma grande dificuldade.
7: David Rezende, autarca de Cancio-Relide, em declarações à jornalista Marisa Gonçalves. A classificação dos exames da segunda fase arranca hoje com uma nova ferramenta que permite fazer a gestão dos professores classificadores. A informação foi enviada pelo Educa aos diretores das escolas, depois do ministro da Educação ter indicado a falta de professores como um dos problemas para o atraso da classificação dos exames do secundário. O Educa melhorou a plataforma. À Renascença, o presidente da Associação Nacional de Dirigentes Escolares admite que esta nova ferramenta pode trazer vantagens e Carlos Louro explica porquê.
11: Nós podemos fazer um acompanhamento do processo de classificação mais próximo e mais célere em articulação com os agrupamentos de exames a quem estamos ligados. E o que ocorre é que, através dessa plataforma, é possível, em caso de indisponibilidade de algum dos professores classificadores, indicar um substituto e o agrupamento de exames poder distribuir as provas para a classificação.
7: Nestas declarações, a jornalista Fátima Casanova, Carlos Louro, adianta que esta manhã, tal como estava previsto, já começaram a ser distribuídos os exames para a classificação. As pautas com as notas da segunda fase de exames são fixadas a 7 de agosto. Boas notícias para quem está de férias nas praias de Sintra, Torres Vedras, Mafra e Cascais. Já não há sinais das partículas inorgânicas que estavam a causar preocupação. A Agência Portuguesa do Ambiente admite que se tratou de restos da lavagem dos depósitos de um navio, mas...
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2: Boa tarde, sou Constantino Costa, sou da Madeira. Queria ouvir uma música de Nacho no tema Nota Vaz para dedicar aos meus filhos, a vocês na rádio e a todos os ouvintes. Obrigado e boa tarde.
3: Olá.

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2: Gostaria de dedicar a música Eu Consigo, do Dengazo, para a Joana Marques. Beijinhos.

0: Aline Rosa!
1: Obrigada, Netinho! Obrigada, Aracaju!
0: Essa é uma querida minha, viu? Querida!
1: Ama esse rapaz aqui.
0: Astral maravilhoso.
1: Eu sou fã dele, ó. Há muito tempo.
0: Foi pro ensaio, no estúdio com minha banda. Levou o cachorro dela, mijou o estúdio todo o cachorro. Minha pichada horroroso. Trouxe o cachorro aqui.
1: Tá aí no quarto. Não fale assim que ele escuta.
0: Obrigado, amei, viu?
1: Muito obrigado, Netinho. Parabéns. Querida.
0: Obrigado.
1: Parabéns a toda a banda. Parabéns, Aracaju!
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7: 18 horas.
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2: Boa tarde, eu queria ouvir a música do Aragão, Viver. Obrigada e o resto, bom dia.

0: 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Ora amarga, ora doce, para nos lembrar que o amor é uma doença, quando nele julgamos ver a nossa cura.
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3: Olá, dedico a música Anjos, de Diogo Pissarro e da Carolina Deslandes, a todos os anjinhos que me fazem voar.

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5: 19 horas.
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2: Quero dedicar a, antes dela dizer que sim, da Bárbara Tinoco, a Marisa. Esta fase é complicada, mas vais conseguir. Beijinhos, amo-te muito.

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2: 7:31.
3: Boa noite.

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2: Boa tarde. Daqui fala a Bruna Tavares, tenho 15 anos e venho de sou de Valdecâmara. Hoje eu quero votar uma música à minha mãe, que é do Khalid e chama-se Eleven.

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2: Boa noite.

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2: 21 horas.
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5: 22 horas.
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1: Boa noite.

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1: Oncela recebe no sábado, dia 1 de agosto, uma caminhada pelo roteiro literário Caminhos de Ferreira de Castro. A partida está marcada para as 9 da manhã e o percurso, inspirado nos textos do escritor sobre a terra natal, tem cerca de 13 quilómetros e passa por 34 locais ligados à sua vida e obra. A iniciativa resulta de uma parceria com o Centro de Estudos Ferreira de Castro e prevê a possibilidade de almoço. Em Carregosa, automóveis clássicos e desportivos vão estar em destaque no Parque Verde, no sábado, dia 1. O encontro Carregosa Clássicos decorre entre as 10 da manhã e as 8 da noite, com música, gastronomia e momentos de convívio. A iniciativa é aberta às famílias e promete voltar a reunir apreciadores de veículos de diferentes gerações. E também no sábado, o Clube Desportivo de Loureiro encerra a época com a segunda edição da Sunset Party no campo Quinta do Barão. O programa começa às 5h30 da tarde com uma aula de pilates orientada por Mariana Tavares. A festa arranca uma hora depois com o DJ Boss in Portugal e DJ Palmo e Meio. A organização desafia os participantes a levarem uma peça de roupa branca. Em Oncela, a zona de lazer do Pedregulhal recebe sessões de stand-up, paddle e canoagem nos dias 1 e 2 de agosto. A atividade destina-se a maiores de 10 anos e decorre entre as 9 da manhã e o meio-dia e entre as 2 e as 5 da tarde. Todo o material é disponibilizado pela organização, mas a participação exige inscrição prévia. A iniciativa regressa nos dias 5 e 6 de setembro. Entretanto, um dos grandes destaques do fim de semana será o primeiro domingo das festas de La Salette, que começa com atividade física. A caminhada promovida pela Acreve tem concentração marcada para as 8h30 da manhã, junto ao Coreto. Às 9h30 começa o Grande Prémio La Salette, com a prova principal agendada para as 10h45. As inscrições para a corrida são gratuitas e decorrem até sexta-feira no portal Lab2Go. À noite, a partir das 9, realiza-se a procissão de velas entre o Santuário de La Salette e a Igreja Matriz. Nota ainda para a Associação Cultural e Recreativa de Fajões, que celebra 43 anos de atividade no sábado, dia 1. A festa começa às 6 da tarde no Centro Cívico de Fajões e junta gastronomia e animação musical. Grelhados, sardinhas e caldo verde fazem parte da ementa, com a música entregue a Nec Lima Produções Musicais e Raivon.
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1: Uma hora.
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